0: Foram muitos problemas técnicos e continuamos, ainda não estamos completamente recuperados. Estás-me a ouvir? Não sei se me estou a ouvir. Estás-me a ouvir, já, estou-me a ouvir.
1: Boa.
0: Boa, também estou a ouvir, vamos acreditar que nós estamos todos a ouvir, vamos acreditar que não está toda a gente a ouvir. Nós estamos na casa em obras, como sempre, em obras, com um nível extraordinário de problemas técnicos, talvez os maiores de sempre até o momento, o que é bom, ou não?
1: Exato, acho que contribui para este momento.
0: É, foi. Eu tenho aqui o Bonanza ao meu lado. O Bonanza é um grande cantautor, cantor, compositor. É também um designer incrível. É um dos designers da Casa Capitão e o obriguei-o a vir aqui. Ele não queria.
1: Estou com as palmas suadas neste preciso momento, mas estou cá.
0: Não te preocupes, não te preocupes. Ninguém está a ver isto. É como se estivesse em casa. Tivemos a ouvir My Bloody Valentine, Sylvie's Head, que é a canção que dá à banda que vem cá tocar hoje à casa. À noite, na primeira esquenta, os Sylvie's Head. Vamos continuar a ouvi-los agora. Godstar, bora lá. Brother.

0: Tivemos a ouvir a Guerra do Caulim, dos Glockenwise, uma escolha do meu amigo Bonança. Os Glockenwise têm um disco novo que vai sair, acho que falta pouco, estávamos aqui a falar disso, em off. Mas só vou apresentar em dezembro na Cultura Gest. Espero que toquem antes em Lisboa. Quer dizer, sempre já. Ok, não é assim tanto. Já estamos em...
1: Isto o ano passa a correr.
0: Um gajo que já está em agosto.
1: Isto, não sei como é que estamos aqui tão depressa.
0: Nem eu. Antes disto, tivemos a ouvir a versão de Godstar, dos Sylvie's Head, que tocam hoje. Casa Capitão, Esquenta, uma programação com a Laço Tour. E é isto. Apresenta-te, Bonança. Fala de ti.
1: Pá, olá. Sou o Ricardo.
0: Não estás a falar bem em cima do microfone. Fala para o microfone.
1: Vou falar mais para o microfone. Sou o Ricardo. Sou músico também. Sou designer. Ando aqui a trabalhar sob a chefia do Luís.
0: E eu por isso obriguei-te a vir aqui hoje, não é?
1: Exato. Epá, não costumo muito vir partilhar os meus gostos e os meus streams, mas pronto, fui assim raptado para aqui.
0: E para continuar a deixar-te ainda mais on the spot, vamos ouvir-te a ti, canção de uma intervenção, Bonança.

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0: Já acabou.
1: É um facto.
0: Famosas últimas palavras de Bonança.
1: Pá, já conheço bem estes temas, ando aqui a puxar a brasa à minha sardinha.
0: Claro, claro. Que temas são estes? Tu é que os conheces bem?
1: Bom, primeiro é porque fui eu que escrevi, não é? Mas, e pronto, foi do...
0: Não, a primeira foste tu que escreveste, esta aqui... Tu já estás nesta gravação?
1: Não. Quer dizer, é possível que esteja, talvez nos backing vocals, agora não tenho a certeza, mas acho que em algumas coisas terei ajudado o Bernardo a gravar.
0: O Bernardo, que é o Canal Zero, tivemos a ouvir o conjunto, os Canal Zero, antes era Bernardo.

0: Fomos muito felizes à porta de lounge. E eu fogo, agora devia ter aqui a nível lounge. Vai falando, diz aí, conta aí uma história enquanto eu vejo que tenho aqui a nível lounge.
1: Pá, o que é que eu posso contar? Estive no The Voice há uns anos. Se alguém quiser ver. Fogo.
0: Não precisavas de dispor tanto, Obnança.
1: Desculpa, foi o pânico. Eu estou a suar das mãos, já disse.
0: Mas está tudo bem, está tudo bem. Tens uma voz, a tua voz é melodiosa. As pessoas querem ouvir a tua voz.
1: Por acaso já me disseram que eu tinha uma voz agradável para...
0: É uma ótima voz, nasceste para fazer rádio. Então se tu falares um tom abaixo vai ser incrível.
1: Assim mais... Mais neste registro, se calhar, não é?
0: Exatamente, perfeito. Perfeito, é isto que queremos. Oceano Pacífico.
1: Trabalhar assim as sílabas bem, dizer as consoantes com todos os sons, as sibilâncias todas também.
0: Que maravilha. Continua.
1: Pá,
0: não tenho aqui a nível lounge, por aí é bem triste.
1: Pronto,
0: era uma grande oportunidade, mas não tenho isto na perna.
1: Mas acho que escolheram-se boas músicas.
0: Escolheram-se boas músicas, era exato. Só porque estávamos a falar do lounge.
1: Era bom, fazia sentido.
0: E eu lembrei-me, para fogo, vamos.
1: Não, mas faz realmente falta.
0: Foi assim, volta ao lounge. Rip lounge.
1: Pronto, rip in peace.
0: Rip in peace. E agora, por falar em rip in peace, vamos ouvir Querubim, Toca e Foge. Até já.
1: Até já.

0: Foram três de seguida. Primeiro Querubim, depois Berlin Manson e por fim Vinho, é sentimental. Os Berlin Manson e os Vinho vão tocar juntos dia 5 de setembro na Casa Capitão e vai ser incrível. Vamos ter os Vinho, para melhores bandas de indie rock da Tuga. Vamos ter os Berlin Manson, excelência eslovaca. E antes tivemos o Querubim, que... Fala-me de Querubim, que é uma escolha dele.
1: Pá, Querubim é um projeto que surgiu já há uns aninhos. Tem estado meio desaparecido. É um projeto do Rodrigo Cardoso, com quem também tive a sorte de colaborar. E...
0: Tocavas naquela?
1: Não, ele gravou tudo em casa. Gravou tudo em casa. Ao vivo tocava, mas foi tudo gravado em casa. E pá, é uma... Sempre gostei muito da escrita dele. E pode ser que um dia destes volte a vir ao de cima. Portanto, esta aqui foi a primeira música que ele lançou, que foi assim mais oficialmente, Toca e Foge.
0: É que está nos Novos Talentos Fracos.
1: Sim. De 2020, acho eu. Portanto, já tem uns aninhos. Mas, pá, na altura foi assim um pequenino fenómeno que foi bonito de ver. E também ex-colega de Ciências da Comunicação.
0: Também de Ciências da Comunicação. Shout out FCSH.
1: É verdade. Fiquexi. Mas estão a mudar de sítio. Não sei se sabes dessa, mas já não estão...
0: Já não estão ali.
1: Está a mudar, estou neste preciso momento a sair de lá.
0: Mas o próximo semestre já não vai ser ali?
1: Eu acho que ainda vai ser, pelo menos pareceu-me ver notícias sobre isso.
0: É que imagina, eu andei lá entre 2013 e 2007 e já na altura diziam, epá, isto vai mudar, quando isto muda,
1: okay.
0: Vamos para um sítio novo. E o sítio novo para onde vai mudar ainda é...
1: É a reitoria, cara. Portanto ali em Campolide. Sim.
0: Campolide já não está lá ninguém.
1: Eu acho que está tudo a sair lá, sim. Acho que está tudo a sair
0: ou
1: lá.
0: Ou seja, a malta de Campolide vai toda para ali ao pé da água.
1: Sim. O pessoal da
0: onde está...
1: SBE. Sim, mas é isso. Tu andaste lá então de 2013 a 2006. Eu andei de
0: 2007. 2013 a 2007. Okay. Era do tempo em que os cursos tinham 4 anos, rapaz.
1: Fogo, caraças. Não, eu andei de 17 a 20. Ainda ouvimos essa conversa também, e agora...
0: Finalmente!
1: 20 anos depois de tu ouvires essa conversa...
0: Vai finalmente acontecer, é muito bonito. E repara que tu entraste lá 10 anos depois de eu sair, foda-se.
1: Exato. Essa conversa foi uma conversa muito longa.
0: Décadas!
1: Mas ainda andei por lá, comi muitas sandes, muitas baguetes de atum...
0: Também eu e de frango.
1: É verdade. Mas eu que fazia uma coisa que o pessoal... Pá, o pessoal julgava-me por isso, mas eu gostava de comer dessas baguetes e beber o cal.
0: É completamente... Merece ser julgado em tribunal. Provavelmente fuzilado.
1: Epá, eu juro que não fica mal.
0: Fica tão mal.
1: E eu tenho memória...
0: Toda a gente sabe que aquilo é com uma jola que se bebe.
1: Epá, mas há pessoal que bebe jola com muita coisa também questionável.
0: Quê?
1: Não sei, eu já comi... Sei lá, já vi pessoal a beber jola e a comer croissants.
0: Claro.
1: Achas isso normal?
0: Claro.
1: Mas que tipo de croissants?
0: É assim, um croissant misto prensado.
1: Ok, eu...
0: Na Benar, por exemplo.
1: Ok, isso eu compreendo. Isso eu compreendo, mas... Epá, mas cenas mais doces eu acho que é criminoso.
0: Isso eu percebo, atenção. O único doce que eu consigo ver, vá, com uma cerveja lager, é os pastéis de Belém. Pastéis de Belém ficam muito bem... Com uma jola.
1: Epá,
0: eles não viram o nariz, não torcem o nariz, tu pedires isto.
1: Olha, que eu sinto que isso começa a entrar no território de comer caracóis e beber o cal.
0: É pá, doentio. Isso é a coisa mais feia que eu ouvi dizer. Não,
1: eu juro que eu tenho, eu não sei se é uma falsa memória, mas eu tenho a impressão de que fiz isto uma vez.
0: Caracóis e o cal?
1: Yeah. Pai com 7 ou 8 anos, mas eu acho muito estranho porque eu sinto que a minha mãe teria intervindo. Pá, não sei agora.
0: Teria certamente, mas... Pá, foda-se. Para que tu bebes tanto o cal? Não havia Coca-Cola?
1: Não, eu adoro o cal. Eu adoro o cal.
0: Tu ainda bebes o cal?
1: Claro que bebo o cal. Eu há muitas vezes...
0: Quando... Tu não és intolerante à lactose?
1: Não. Mas eu sinto que passei a ser mais seletivo com os momentos em que decido testar a minha resistência.
0: Ok.
1: Porque aí está, eu sinto que ser intolerante... Não é preciso ser intolerante à lactose para o leite cair mal. O leite, no geral, cai um bocado mal.
0: É verdade.
1: Mas então eu sou um bocadinho mais seletivo com os momentos em que eu decido fazer a geneira. Mas mesmo assim, de vez em quando, às vezes alguém vai beber uma cerveja à tarde e eu penso, não, hoje é um grande local.
0: Local, claro, os teus amigos estão a amanhã a gandajolas e tu, local.
1: Ah, pois, já vários ensaios de Canal Zero.
0: No teu tempo ainda havia aquelas fatias de pizza no bar das Santos da Nova? Umas fatias de pizza bué da más?
1: Epá, eu acho que não. Há tipo os lanches?
0: Não, eu queria, só estava só interessado nas fatias de pizza porque queria saber se também tinhas feito pizza com o Cal.
1: Não, não, não. Mas eu não sei se não terá feito isso alguma vez. Sei, folhados de pizza? Já, yeah, folhados de pizza já marcharam com o Cal, de certeza.
0: Pá, isto é completamente, pá, isto é completamente louco. Vamos ouvir uma canção, vamos ouvir a Hora que Maria, Eternal Promise. Ela toca este sábado, na noite do Death Loss, a Bloodborne. Bora lá, Eternal Promise. Para este senhor não estar a dizer mais decorados.

0: Sabes que eu durante muitos anos, tipo, bem, 3 anos, tentei que o Pedro Rios me deixasse escrever uma cena sobre New Metal no Público, no Y, e ele nunca deixou. Não percebo porquê. E ele disse: não está a acontecer, não é nada, não há nada puto sobre curtir New Metal. E quê? Temos aqui um jovem, Casper, Me or You, completamente New Metal, a mostrar que estás errado, Rios. Completamente errado.
1: Concordo, eu acho que há sempre espaço para.
0: Mano, os putos adoram isso. Eu, não percebo, eu às vezes estou em minha casa à noite, pá, e o puto que mora por baixo de mim, que tipo, tem pai 15 anos, ainda era António Arroio, e ele está a ouvir Linkin Park. É insane.
1: Não, acho que é um bocado intemporal, portanto, eu acho que esse artigo tem de acontecer.
0: Rio, estás a ouvir? Eu volto ao jornalismo só por este artigo.
1: Era um bom regresso.
0: Pô, incrível, imagina escrever sobre New Metal. Já consegui entrevistar os Deftones, mas ainda não foi o artigo New Metal que eu quero
1: Ah.
0: escrever. Posto isto, o que é que vais passar agora? Agora vais escolher tu.
1: Ok, o que é que eu vou escolher agora? Deixa cá pensar. Eu vou
0: Uma
1: escolher.
0: música tu que ainda não passaste.
1: Exato. Aliás, acho que ainda há duas até. Mas vou escolher um projeto que também me diz muito, em que também participo. É assim. Isto é só amiguismos, que é do Gabre. Esta chama-se Quando Vejo o Meu Amor e é do último álbum dele,
0: Se chama
1: que se chama. Como é que é? Bolas, eu agora puseste nome da spot, meu. Eu sou. Eu e nomes é complicado.
0: são os amigos que temos.
1: É pá, fogo, já viste. Eu realmente aqui a fazer publicidade às pessoas
0: Se calhar,
1: e.
0: Gabriel, eu pensava quem levava em tour comigo.
1: Calma lá, eu acho que ele me pode levar em tour, que eu esforço-me muito a tocar, mais do que
0: E
1: a
0: até
1: lembrar-me
0: lá
1: de coisas.
0: decoras os nomes dos discos?
1: Exato, exato, vou ter de decorar.
0: Então vá.
1: Mas vou pôr então.
0: Manda aí, manda aí.
1: Ora.

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Estamos aqui. Serão de segunda com TP deste lado. Sempre na Inside Radio. À segunda, às 8 da noite. Eu já vos disse que já pedi os. Já meti os papéis. Meti os papéis para. Para ver se posso passar amanhã, mas a ver se a direção aprova. Passa-se aqui alguma coisa com este canal, o canal 6, que, bom, recebe o seu áudio via um cabinho RCA, que este é mesmo um cabinho, e... depois vem aqui num mini jack, não é? Para um RCA. E estou a fazer promo, está bem? E... eu nem sei porque é que depois... Mas vem para cabinho RCA para aqui, não é? E está aqui a entrar mais de um lado direito do que de um lado esquerdo, sabem? E... vou ter que descobrir, mas cá não é hoje... Vou ter que este cabo precisa de mais. Precisa de outro cabo. Olhem, entretanto, estamos aqui com Alien Pimp e Kaku no álbum Neutro. E este é Fase. Olha, curiosamente, diz que é um Romanian Electronic Music Artist now based in Portugal. Na Dubcraft Records. Estamos a ouvir o quê? Estamos aqui, claro, eu mostro-vos. Estamos aqui no zig-zag, já vos mostrei. Aqui no zig-zag, olha, afinal. Espera aí. Ah, curioso. Câmara 3 não está apta. É normal, porque passaram-se aqui coisas. Isto já estava vermelho a semana passada, não é? É isso, serão de segunda com TP até às 10. Ah, curtiram a review de caranguejo enlatado? Foi antes mesmo deste programa. Se estiverem a ouvir em diferido, bom, quando este programa foi em live, antes foi em live o programa da Telma. Desde já convido-vos a ouvir. Porque se estiverem a ouvir este em diferido, é porque o dela também já saiu. Mandei manches. Mas é isso, serão de segunda com TP até às 10. Fiquem por aí. Vamos ouvir aqui um pouco de zig-zag. Vamos ver o que é que ele nos leva aqui. Se continuarmos aqui perto. Mas também já sabem que o next não custa nada.

Olhem, e o que é que eu tenho para vos dizer? Tenho para vos dizer que... Não sei se... Então, esta semana, este fim de semana, há bocado. E uns updates. Estamos aí a preparar, então, na East Side Raid, estamos a preparar... Vocês saberem o que é que está aí a tocar de replay. Estão a ver, porque às vezes estão a tocar replay, mas não sabem ao certo. Não diz o que é. Não diz o que é porque a cena também não sabe o que é. E então vamos dizer à cena o que é. E a cena vai saber e, portanto, depois já é possível aparecer lá, não é? A cena, sendo que a cena no nosso sitezinho, né? Bom, vamos dar aqui neste next. Vamos aqui fazer aqui um. Porque este. Não, também não vamos aqui. Também não vamos, talvez. Talvez, vamos ver aqui. Não, não vamos aqui porque isto é um live. Não me apetece agora. Para outro momento. Vamos checar este. Checar esta cena aqui. Risotto Ortolani. Italiano, mas diz aqui. Pois, Itália é o que diz aqui. Deve ser uma banda sonora até. Vamos ouvir aqui.

Estava aqui a ser alertado que aqui na. Que esta. A nossa luz também está mono. Até o som aqui está a entrar pouco do lado esquerdo, mas a luz também está a entrar pouco do lado esquerdo. Curiosamente. Então é preciso dar aqui um jeito, não é? Vamos ver se é como é que é um jeito. Vou partir aqui este Resort Alone, a reason to live, a reason to die.

Muito fã, não é? Muito fã, mas... será que é assim que nos livramos dos bots de Content ID e do... Quais são os bots? Que é os do Content ID e aqueles para treinarem aí, para aprenderem a fazer rádio? Será que esses robozinhos apanham seca? Olhem, eu tento todos os dias. Vamos aqui next. Vamos dar aqui um next. Ui, mas isto é um live com pouco som, de pouca qualidade. Vamos também next. Next direto. Vamos checar este... Mas estão a ver, o som está baixo. Ah, também a música está a começar, não é? Vamos começar. Vamos checar aqui este... Bad Habits. Beard Battle. Red Light Café. Vamos checar.

Pronto, é isto, umas guitarradas da Bélgica. O que é que acham? O que é que acharam destas guitarradas da Bélgica? Diz aqui que é de 81 e que é um post-punk power pop. Fixe, achei engraçado. Vamos curtir agora um acid jazz de há um tempo, Europop. Vamos ver que raio é isto.

Engraçado, não é? Mas vamos avançar. Olha, entretanto, estava aqui a ser burro. Pá, não sei se fui eu que dei aqui um toque no balance. Ou se já estava um toque de antes. Mas a verdade é que a falta de um lado esquerdo tinha a ver com isso. Tinha a ver com essa falta de balanço. Vamos. Ui! Digo-vos assim, aparece-me aqui Colômbia 72, porro e cumbia. Primeira vez que eu fiz um programa com recurso àquilo que eu descobri no Zig Zag, tinha muito porro. Vou pôr em Navigation Mode e vamos andar aqui um bocadinho, ouvir um pouco de porro. Se acharem que não curtem, eu confesso, acho que vocês iam ficar para depois do porro, ver o que é que vem a seguir. Isso, para já vamos aqui à banda 11 de novembro de Rabo Largo, tá bom?

0: lá chegaram a um entendimento para não ser, pá, para não ser assim um takeover muito absurdo, não é? Acontece que não queremos saber, nós não queremos saber. Nós agora somos hooligans e ultras contra bilionários americanos, contra estes pansudos todos, e portanto, nem Paramount, nem HBO, nem Disney, nem Warner Brothers, nem nada. Vocês não vão pagar nada disso. Vocês vão a stremio.com e vão procurar uns tutoriais de como é que, se não souberem, perguntem a quem esteja à vossa volta. E vocês vão descobrir isso, isso é tudo para roubar. Ah, porque há outra coisa, vocês, não sei se vocês viram este absurdo.
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0: Então o absurdo é que a Disney Plus agora também poderá vir a ter anúncios. Eu nem sei do que é que estão a falar, mas pelos vistos, eu digo-vos, oi? Pelos vistos, o Netflix também já tem anúncios, o Hulu também já tem anúncios, eu nem sabia que o Hulu ainda existia. Disney Plus também tem anúncios e é assim, se todos têm... As que faltam, cá de ser HBO e Prime e não sei o quê, também vão ter anúncios. É possível, tipo, pagar por uma cena e mesmo assim não vai com anúncios? Não, não é possível. Vamos em frente e vamos... E agora somos ultras contra este people todo. Portanto, mesmo que vocês já não paguem nada e vejam as séries todas de Borla, epá, ajudem um familiar... Ajudem um amigo. É muito... Não é só fixe ser pirata, mas é um imperativo nos dias que correm. A única forma de ir contra a Big Feed, contra a Big Tech, é tentar contra eles. É, não vamos nada. Não, vocês não podem dar mais um euro, mais dois, mais três. Nem 10, nem 15. À Disney Plus, ou um U à Netflix, e quais é que eram os outros todos? É esses todos, vocês sabem. Vamos continuar aqui na cúmbia que está fixe. E já temos Boat Party no Zig Zag.

0: que nos traz os dois lados do compacto.
1: Vamos com Caminito Serrano.
0: E vamos com Caminito Serrano, é isso mesmo.
1: Vale.
0: Los Destellos.

0: Caminito, Caminito Serrano de Los Estelos, Cumbia do Peru, Cumbia do Peru de 74, com alguma estática.
1: Chanchín, perdona, que me refiro assim a nosso vocalista.
0: Ah, vamos ouvir aqui um quem é live e agora vai live e tudo.
2: O tema é um tema com o qual se hizo conocida a nossa orquesta, se chama Así Empezaron Papá y Mamá.
1: Já, e como se chama o diretor Aguiar hoje?
2: Daniel Aguiar.
1: Sí, mira que este es muy celoso con el nombre, ¿eh? Yo estaba seguro que era David, fíjate, ¿eh? ¿Cómo? El aplauso entonces para los Beat Combo.
0: Beat Combo, desta vez uma cumbia de Chile.
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0: Está um bocado, o volume está um bocado baixo, não é? Portanto, vamos assim, vamos dar aqui um ganda next. E enquanto eu vou proceder aqui a pedir uma cristalzita. Oh, cumbia do Equador agora.

Passa bem, estou aqui com uma canseira na... Não sei, no corpo e na cabeça. Estou aqui, parece com sono, se sabes. E hoje, curiosamente, até dormi bastante. Este cabo, estes fones continuam aqui. E eu continuo sem perceber se é o problema é dos fones, se é do cabo, se é do... Eu não sei, já não sei do que é o problema, mas parece-me que talvez possa ser do cansaço, também pode ser do cansaço. Continuamos aqui com Los Mirios del Peru. E aqui com a sua carita de guinda, guinda. Eles devem ser o U, né? 103, Peru. Eu acho que eu hoje dormi muito e ainda quando se dorme muito, é demasiado, e depois uma pessoa fica cansada de dormir e quase que precisa dormir outra vez mais para ficar sem sono outra vez. Isto para vos dizer que estou com uma soneira. É muito engraçado, porque há dias em que me dá-me isto e penso assim, é possível depois das 8? Mas bom, é por isso que vou passar para as manhãs, também por isso. Vai ser das 10 à 1, sempre a rasgar. Vou ter que descobrir umas coisas para fazer diferentes na manhã.

É isso, vamos continuar aqui com. Vamos continuar aqui na. Ui, não, com tanto som de massa, não. Este.

E depois de uma cumbia, depois de uma cumbia do Equador, vamos para uma cumbia no Peru. Desta vez, Freddie Roland e sua orquestra, e com arroz com coco.

Vocês sentiram aqui o potencial aqui? Eu até pensei que isto é um sample qualquer de uma cena qualquer. Mas se calhar não, se calhar é só muito potencial. Isto é grupo Chiclete, antes não lhe orarei. E agora indiferente.

0: Esta não tanto, mas a outra achei que tinha assim um potencialzinho, até apontei aqui para depois checar e
1: Alô, alô,
0: confirmar.
1: provando o microfone.
0: Agora estamos
1: Isso que
0: aqui,
1: passa?
0: agora é o quê? Agora
1: Sim,
0: é Cumbia da
1: Juan
0: Colômbia de
1: Osorno, Juan
0: 75.
1: Serrano, entra com o bajo, sai.
0: Aqui. É. Hits bailables. Hits bailables de dezembro a dezembro. Ah, mas este é o Caminito Serrano. Que se calhar é o Caminito Serrano que estávamos a ouvir há pouco. Vamos ouvir aqui o Yo Quisiera Saber, que ainda esta não ouvimos de certeza, está bem? E também é dos Lositos.

quem só ligou agora, é verdade, estamos aqui no serão de segunda hoje, estamos aqui com cumbiazinha, está bem? Não preparei, não foi assim pensado, mas viemos aqui parar a cumbia e aqui fica.

Vamos sem medos aqui com os graduados. Agora cumbia e porro da Venezuela. E eu acabei de ativar aqui a âncora para porro. Só vamos ouvir porro até ao final do programa.

Para quem só chegou agora, relembro-vos que, pelos vistos, o filho do dono da Oracle vai mesmo ficar com tudo, com a Paramount, com a Warner Brothers, com a... E se ninguém o parar, vai ficar com tudo mesmo, com a HBO, com a Disney, com a RTP, com a SIC, ele vai comprar tudo. Um dia desse ele vai ficar com tudo, ele vai comprar o Disney, vai comprar o Nickelodeon, se calhar já é dele, esse aí, provavelmente. Mas vai ficar ele vai comprar e revitalizar o Sol Música, meu Deus. Um dia destes, até o canal TV Big Brother Live é dele. Portanto, eu volto a relembrar, para quem só chegou agora, volto a dizer, vocês têm o dever ativo de, o que quer que tenha, uma merda de um logotipo de Hollywood, vocês não vão gastar guito, nem sequer vão ver ao cinema, fuck that, vão ver filmes de people como eu e vocês, people que não é, pá, se tiver um logotipo de Hollywood, vocês vão roubar. Se tiver um logotipo de uma major label, vocês também não vão pagar isso, acabou. E você, mas que diferença é que isso vai fazer, ele já é bilionário, não sei o quê. Precisamente, vai fazer diferença para o vosso bolso. Portanto, não acabou de pagar... é Paramount, é HBO, é tudo isso, acabou, ninguém vai pagar nada por Hollywood, está bem? E já agora, se estão a ouvir em Hollywood e discordam, venham aqui ao East Side prestar contas, está bem? Ou pedir-me para prestar contas, não sei, o que vocês querem. Não podem. Acabou isso. Paramount, as estrelinhas com a merda do Montezinho... parece o Toblerone, o Warner Brothers, que é aquele WB dos Looney Tunes, acabou, não pagam nada disso, não pagam mais Netflix, não pagam mais Disney, não pagam mais nada. Stremio, se precisarem de ajuda, liguem-me.

se por acaso houver pessoal da ASA e da SPA a duvidar, epá, venham também aqui ao East Side e nós podemos ter aqui uma conversa fixe, que é, mas vocês estão a trabalhar para, né, para aqui? Estão a trabalhar aqui com o People? Ou vocês estão a trabalhar com os pançudos dos bilionários americanos, hã? Quem é que vocês servem? É os pançudos dos americanos? Não é, pois não? Quem é que vos paga o salário? Hã? Portugueses, né? Então não vão, vocês não querem também? Asais e não sei o quê, têm de parar com isso de... Como é que estão? E como é que estamos aí de licença? Estão aí a pagar o Spotify? Estão a pagar não sei o quê? Não estão a pagar nada! Vocês não têm, deviam era ver era, se estão a pagar, parem de pagar isso. Não podem estar a pagar isso. Ai, mas não sei o que, a lei. Não se pode dar dinheiro a bilionários americanos, ok? Não se pode pagar mais YouTube e Google e Netflix e o Disney e HBO e isso tudo. Acabou isso tudo. Esse guito é vosso, esse guito não é desses americanos que agora... Os americanos decidiram que para vocês verem séries eles têm que pagar uma renda. Não pagam renda nenhuma, está bem? Tem que acabar isso. Se tiverem dúvidas, perguntem. Atenção, logotipos de Hollywood, logotipo. Vocês diziam era todo o dinheiro cara a cara, tá bom? Não vão pagar nada. Logotipos é o que é isso? É uma que é um logotipo? Vão pôr o vosso cartão para pagar uma cena, sei lá, um amontoado de letras vermelhas? Que é isso? Quem é essa pessoa? Quem? O guito é para pessoas, não é para pançudos, para empresas, está bem? É isso.

0: Olhem, eu tentava com o mic aberto por uma razão. Olhem, fiquei aqui parvo. Acabei de receber aqui um reporte de vibe check do bairro. Não podia ser mais atual, mais de agora e mais do bairro. Pelos vistos deixa-me ver aqui. Acho que há carros da polícia, carros dos bombeiros e ali para os lados de... Está bonito, está. Está bem. Ali para os lados de Xabregas. Ali entre Xabregas e o Beato e a Penha de França. Está engraçado. Está engraçado. Tenho que ir lá ver o que é que se passa. Continuamos aqui com esta, agora com Porro Cumbia do Equador, de Equador. Neste caso, estamos aqui Eduardo Zurrita ao Maloja. Vamos ouvir um pouco destes skits. Vocês gostam muito de skits quando é o Kanye West a fazer? Quando é isto aqui, ah, que é isso? É um pedaço de um filme? Juízo.
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Foi o Eduardo Zurita. E agora digo-vos assim, agora estou a curtir. Temos aqui Gionardo Montoya e Los Ru... Eu depois também às vezes isto o nome não deixa ver tudo, não é? Los Rumberos. Aqui com Fabiola. E digo-vos assim, a imagem desta capa tem um sonido manija cumbia e tem aquela cassete pirata, sabem? Que é um Skull and Bones, mas que é uma cassetezinha, cassete daquelas de, sabem, magnéticas. Fortíssimo.

Fortíssimo, fortíssimo este Leonardo do Montoya e esta e sujo e um Os Rumberos, assim é que é, com esta Fabiola. E continuamos no Porro, neste caso o Porro Sabanero. Policarpo Cali e su conjunto.

Que som minha, ou este rip tem até teve ali um salto e tudo. Eu agora até já estou a curtir mais ouvir música assim do que... falta grave, falta... Tem ruído, tem... Saltou, talvez, poderá ter saltado. Saltou, se calhar, mas... Já estou a curtir mais assim do que ouvir uma versão de estúdio

Mas mesmo essa compressão deixa-vos ouvir tudo o que está aqui dentro, aqui na... Opa, isto.

Fortíssimo aqui este. Olha, já nem sei o que é que é. Agora vamos já para Juventude. Juventude Malaguera.

Paisaje Costeño. Estava aqui a tentar abrir aqui para ver melhor e depois afinal já dava para ver e depois afinal dava para o vídeo, mas continuar o som. Fortíssimo. O zig-zag é fortíssimo. Porro do Peru. Mas isto também é um pouco de patrocínio.

Esta aqui eu diz que é um porro, que é um valenato e uma pachanga. Eu curti as pachangas outra vez. Salve seja. Mas vamos lá outro dia. Agora vamos continuar aqui no porro. Este nem diz aqui o ano. Não gosto mais. Se nem dissesse que era Colômbia e era tipo, epá, ninguém sabe.

Pedro Laza e sus pelayeros. Vivam a vida. Seguimos sem medos para... Ui, Jesus não se ir a manchado. E sua orquestra. Engariando, porque todos têm e sua orquestra. Tipo, não há orquestras suficientes para o

Orquestra Montería Swing Colombia Porro, The Finest Porro. Não tem ano aqui, portanto ainda gostamos mais. Vamos continuar aqui com o Porro da Colômbia e adjacentes. Até às 10.

0: El Escudarón.
1: Organización de agricultores.
0: Desculpen, é um esquadrão. El Escudarón. Faz muito mais sentido assim. Um porro da Colômbia de 78. Mas atenção, eu queria dizer-vos isto, que era a malha era Los Servicios Sociales. Passamos já para Pedro Laza e seus palhaeros. E atenção, eu tive uma chamada da direção, ligaram-me agora mesmo a dizer que isto não tem jeito nenhum, estar assim a tocar música sem estar aqui ninguém, e pediram-me para acabar com isto, para acabar com esta palhaçada, mas eu ainda vou tocar mais esta. Porque se quiserem vão ter que vir aqui desligar isto da ficha, tá bom? Não sei se não toco mais duas por causa das coisas.

Fortíssimo este Pedro Laza, Cumbia del Monte. Eu disse que vamos ver o que é que nos traz aqui. Opa! Então não temos que ouvir este Roberto Lambranho e sua orquestra.

fortíssima, mas eu acho que depois desta vou ter que acabar, que continuam-me aqui a ligar e eu não quero ter problemas. Eu quero mudar o meu programa para amanhã.

Aproveito para agradecer a vossa companhia desse lado, a preferência, até mesmo quem está contra gosto, também agradeço a vossa companhia.

eu hoje estive meio a dormir, mas... pá, também é assim, o sol já se pôs, há um bom bocado, o gajo começa a ficar assim meio grosso. Mas é isso, portanto, voltamos para a semana, se nos deixarem.

Não é muito melhor quando deixamos o people falar nas músicas e aproveitamos assim este instrumentalzinho para falarmos nós. Mas nem sempre dá, nem sempre dá.

luz aqui à frente já virou vermelha, portanto temos que ir, vamos embora. Opa, não, esta vamos ficar para depois. Para a semana começo com esta, está bom? Para a semana começo com esta, até porque ainda por cima é um Pedro Laza também. Um abraço, até já, gente amiga, como diz as nossas sextas-feiras da manhã. Eu estou com uma pedrada de sono que vocês não estão bem a ver. Não gosto de falar sem uma caminha musical. Portanto, um grande abraço, gente amiga. Eu para a semana volto com um pouco menos de pedra suporífera, tá bom? Um grande abraço, até já!

0: Vozes de mortos, vozes do além. Quando se fala nisso, a primeira ideia é de terror, de medo, de ameaças. Mas com esta mulher não é assim, porque ela não é uma dessas feiticeiras que aparecem por aí, ou um produto da desinformação, da ignorância. Pelo contrário, é uma escritora respeitada por críticos e intelectuais. Uma mulher sem qualquer ligação com religiões, com misticismo. Uma mulher conhecida pela seriedade, pela inteligência. Ela é Hilda Hilst, que surpreendeu todo mundo há algum tempo ao afirmar pura e simplesmente que estava gravando vozes misteriosas, vozes de mortos. Para conseguir isso, Hilda repete a experiência de um sueco, Fredrik Jorgensen. Ela coloca num gravador ao mesmo tempo um microfone e um aparelho de rádio ligado no espaço entre duas estações e fica gravando. Gravando vozes que só podem ser identificadas com muita paciência e que nem todo mundo consegue ouvir.
1: Para mim, logo no começo, apareceram vozes assim, entravam de repente numa fita, numa música e diziam só Hilda. E depois de 4 anos de trabalho, eu recebi uma voz que dizia, vamos estabelecer no mundo rede telefonia. E de modo que eu não me importo se as vozes são banais ou não, muitos pesquisadores se chateiam com esse aspecto banal, por exemplo, de comentar a sala, de comentar a roupa, de ter humor, até eles fazem muito humor. Aliás, é uma coisa também que seria bom desenvolver, dissociar essa experiência de qualquer ideia de terror, quer dizer, Bossa Bela Lugosi, não acontece absolutamente nada com essa comunicação no plano do terror, quer dizer, qualquer pessoa que tenha construído alguma coisa ao redor das vozes no plano do terror, não é verdade.
2: Eu gravo vozes de pessoas mortas.
3: Você acha que as pessoas devem acreditar nessas gravações?
1: Eu não acho se devem ou não, eu acho que é um problema delas, porque eu, por exemplo, não pertenço a nenhuma seita, não é? E faço a gravação completamente, vamos dizer, dissociada de religiosidade, né? Então eu converso normalmente, aliás, se você começar a colocar posturas e rituais, as vozes disseram para o Jorgensen que não gostam desse tipo de contato com certa ritualística, essa coisa toda, então agora, meus irmãos, não há nada disso, você conversa normalmente, as vozes aparecem sim ou não, não há nenhuma religiosidade junto com esse fenômeno.
0: Ouça agora uma das primeiras vozes que Hilda conseguiu gravar.
1: Era mais ou menos 11 horas da noite, estavam tocando uma música e, de repente, aparece o meu nome nessa fita. A cantora, em vez de dizer o que ela teria eventualmente que dizer, ela diz Hilda, mas mais sussurrado, tu es près de moi. Que isso quer dizer, em francês, você está perto de mim. Então eu vou tentar ver se vocês conseguem ouvir.
0: Preste atenção, a voz que diz Hilda é logo no início. É logo no início da gravação. Ouça bem.

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It's 40 degrees.

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Bem-vindos a Sem Pudor. Hoje vamos ter 2 horas de post-punk. Estou a usar o termo de forma relativamente livre. Não vai ser apenas aquilo que normalmente associamos ao post-punk, mas também algumas coisas que nasceram à volta dele, como no wave, industrial, cold wave, spoken words, noise. Começámos com a banda Drain, do Texas. E agora Novo Testamento.

Estas eram as UT, no final dos anos 70, e já que estamos em Nova York, é impossível para mim fazer esta sessão sem passar a minha heroína, Lydia Lunch. Lydia chegou a Nova York ainda adolescente e com os Teenage Jesus and the Jerks. Fez parte da primeira onda de No Wave. Era música deliberadamente desagradável, repetitiva, agressiva e despida de tudo o que pudesse parecer rock convencional. Mas a música é só uma parte do trabalho dela, e ao longo das últimas décadas Lydia trabalhou constantemente à volta de sexo e violência, desejo, pornografia, obsessão

Agora vamos até à Suécia. The Leather Nun, Gothenburg, 1979. Estreia-se pela Industrial Records, a editora criada pelos Throbbing Gristle. A banda ganhou alguma fama pelos concertos bastante provocadores, onde chegaram a projetar pornografia gay hardcore no palco. E achei fã também que foi a primeira banda a vender preservativos como merch durante as tours. Portanto, isto é The Leather Nun, Have Sex With Me.

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Esta última song é de Fio, uma japonesa na Alemanha. E agora a próxima música chama-se Japan, dos alemães. Abwärts.

álbuns preferidos. Este álbum foi bastante influenciado por Nine Inch Nails, disse Brian. Talvez seja o seu álbum mais dark.

0: Viva, casa em obras. Hoje vinha aqui tudo confiançudo. Como sempre, não venho há 2 semanas, vinha tudo confiançudo que trazia. Pá, não ia trazer música, que trazia ao Luís, mas entretanto percebi que ele faz anos. Então tive que te arranjar aqui um sidekick. Para quem não nos vê, infelizmente vai ter que nos ouvir. É o Pedro Dórdio!
1: Parabéns, Luís.
0: Podes-te aproximar um bocadinho mais do microfone? Ou... É a primeira vez dele na
1: Posso?
0: rádio, faz
1: Yes.
0: parte do Clube dos Modernitos. Mas é lá fora, cá dentro ele não. Pá, pronto, tem feito o que a vida lhe permite fazer. Vamos começar com o Teo Panel. Tem música nova amanhã.

Nova música do Theo Planel. Ainda estou aqui um bocado distraído. O Pedro foi buscar duas cervejinhas e uma aguinha para nós. Está tudo bué da fixe, pá. Eastside Radio for Life. E Fanny, só não me lembro qual é o promo code. Portanto, o André ou o Tiago, se estiverem a ouvir, por favor, podem mandar o promo code. Escrito como vocês costumam fazer ali no ecrã. Dava bué de jeito. Entretanto, depois de. Ah, e depois do teu painel, cruzei-me ontem aqui com Cotinha, já tinha agora saudades de o ouvir, chama-se Jimmy Tanner, com a malha Rocking Downtown, Spotty Saver.

0: O senhor lá de cima. Enquanto o Pedro está aqui às voltas, à procura de uma próxima música, para descansar, eu posso passar a próxima, tens tempo. É a primeira vez dele, ainda por cima com o agravante de ter que levar com as minhas penas, que são penas que eu não desejo a ninguém. Pá, uma coisa que nós costumamos fazer aqui, que é uma dinâmica nossa, é o Luís geralmente fala de programação e eu não falo de nada porque já a programei. Mas como ele não está cá. E como estou a ver que do teu lado não estou com muita. Pá, sei lá, nem o microfone à frente da boca tens. Estou. Olha, estou a improvisar e vou eu anunciar que os Mountkin vivem cá a fazer uma ocupação à Casa Capitão. Vão ocupar a casa toda e vão tocar eles também. Vão trazer Jazz, a Reni, a Adriana Ruas, o Bernardo Vaz, o Cruz, a Charivari e por aí fora. Vamos recuperar. Carbonated. Esta malha bateu-me bué há 15 anos atrás. Eu não sei se o Pedro já existia nessa altura. É possível que não. Vamos ver.
1: Foi quando?
0: 15 anos.
1: Já existia.
0: Convém falares ao pé do microfone, senão as outras pessoas.
1: Já
0: Nós não
1: existia,
0: estamos a
1: já
0: ver. Nós não estamos a ver, mas o princípio desta cena é que outras pessoas estão-nos a ouvir. Ou melhor, tu depois podes passar o link dentro da tua comunidade, do WhatsApp, dos teus amigos e dizer: olha, vê aqui o programa que eu fiz aqui com o Pedro.
1: Yes. Will do.
0: Carbonated.

0: passar para Dinamarca, sexo virtual. Dinamarca que vem à Casa Capitão este mês.
1: Já, yeah. Continua.
0: Vem dia 10
1: yeah.
0: de outubro,
1: yeah.
0: com um bloco, de Branco e Pedro da Linha.
1: Já. Yeah.
0: E quem vem mais nesse dia?
1: Não sabes.
0: Eu não sei, mas tu sabes.
1: Já, yeah, boa.
0: Eu sei que tu sabes.
1: Vem a Maribel, vem o Rádio Cresceu. Não sabes? Sério?
0: Não sabia todos.
1: Ana Loris.
0: Fogo, Emily
1: Dust.
0: Damn, Emily Dust.
1: O Circa Papi.
0: Bota.
1: Sexo virtual. É só carregar no play, baby. É isso. Só Young and So Innocent.
0: A aprender.

0: Gana,
1: forevers, forevers. Pá, estávamos aqui a falar com, obviamente, do Tangana e estava a dizer ao Pedro, pá, eu curto bué Yate. E lembrei-me que no outro dia encontrei a música original, não é? O Yate é parcialmente uma cover, como de resto há muitas coisas ali no Madrilenho que são parcialmente covers.
0: Yate é um cover.
1: O Yate é uma cover de uma cena de um bacano de Triana que se chama El Gordito de Triana. Pá, e é absolutamente incrível. Eu depois daqui a bocado mostro-te, ou então para a
0: Uau,
1: semana,
0: não
1: top
0: sabia.
1: também. Entretanto, apanhei esta semana estes bacanos que chamam-se Delas Rosas, ou Delas Rosas. Pá, isto é muito estranho, que pá, creio, para mim é o primeiro projeto que eu conheço espanhol e que incorpora uma cena que nós temos e que não demos grande atenção, que é a rumba portuguesa. E que os espanhóis também reclamam como sendo deles, e nós só passa a ser portuguesa porque tem o nome portuguesa, e fomos nós que o dissemos. Enfim, é uma discussão um bocado tonta, mas a verdade é que é uma música de fronteira e é música dos dois, não é? E esta cena que eles estão, que os Delas Rosas fazem, é flamenco, mais andaluz, mais, não vou dizer puro, porque não tenho sequer margem para dizer isso, mas. Tem uma cena andaluz, mas ao mesmo tempo com rumba, Tuga. Ficaste excited?
0: Fiquei muito excitado. Bota.
1: Boa. Então vá, dá mais coisas.

0: trilha.
1: Estou quase. Pá, boa sequência. Acho que o Pedro encontrou a pasta certa, que é a minha pasta.
2: São todas.
1: São todas. Para a próxima vez preparado, está bem?
2: Yes.
1: Então vá, bota. O que é que vais tocar agora?
2: Com mais tempo. Agora vou tocar
1: já foi uma Calor, blessing.
2: De Nick Leon e MG Nebrada.
1: Quem?
2: Nick Leon e MG Nebrada.
1: MG Nebreda.
2: MG Nebrada.
1: Nebreda.
2: Nebreda.
1: Nebreda. Ah, Nebreda.
2: Sabe que era Nebrada.
1: E a música que se chama Calor. Bora lá ver se isto vai fazer
2: Calor.
1: Vá lá, carrega lá no play, meu. Fogo de mania deixar as pessoas à espera, meu.

2023, esta foi uma das músicas que mais bateu na altura em que eu ainda bebia shots. É incrível como uma criança hoje em dia, passados 2 anos, já viveu tanto nesta puta desta vida, meu. Esta vida é tão injusta, tão ingrata para todos nós. Imaginem, shots em 2023, em 2026, straight edge, total. Verdade, o gajo vem do hardcore, ele está aqui só a rir, mas é por vergonha. Eu passo uma era, aproveito que fala mais. Não? Não, não vai dizer nada. Um clássico. Pá, isto foi só um interlúdio, estás a ver que é para a gente não continuar aqui com este tututum, tututum, tututum, tututum. Então vamos ouvir uma pianola do Ralphie Chuta.

0: o que é que é alguém mostrar-vos uma pasta com 1000 músicas e vocês não conhecerem uma. É o que está a acontecer neste momento. Eu prometo que na próxima vez, se for convidado, eu trago uma PN com músicas que façam sentido, mas que eu conheça.
1: Pronto, quer dizer, foste vítima de um acidente que acabou de correr bem para ti.
0: A verdade é esta.
1: Yes.
0: Olha, Pedro, já agora, não sei se queres estar com esta conversa, mas já porque estamos com o Mil à porta, uhum. E se falar de programação,
1: já sei o que eu ia fazer,
0: são os 10 anos de Mil,
1: sim.
0: E eu queria te perguntar já de 7 a 10, quais é que são os nomes que tu estás mais à espera de ver pela primeira vez?
1: Pedro, deixa essa pergunta para uma entrevista séria.
0: Não vamos para aí?
1: Não vamos. Vamos ouvir Restinga, que tocou no Mil há 2 anos atrás. Foi há 2 anos atrás. Pá, foi, sei lá. É incrível. Desculpa, eu não tenho muito jeito para esta merda, meu, que eu acabo só de dizer, foi incrível, foi altamente. E depois quando as pessoas me fazem isso a mim, eu fico até chateado, tipo, porra, não tens conteúdo nenhum. Mas na verdade eu é que não tenho conteúdo nenhum para vos dar, tirando a beleza e a arte desta música em particular, que se chama Tu e Eu, ou Jó, porque ela é argentina, mas vive em Sevilha, da Restinga.

0: Faltam 2 minutos para acabar, sensivelmente 2 minutos e 24 segundos, aqui nesta última classificativa de Casa em Obras, esta semana com Pedro Azevedo e Pedro Dórdio, na ausência do nosso querido companheiro Luís Filipe Rodrigues, que celebra hoje o seu 41º aniversário. Vamos nos despedir então com uma música escolhida aqui pelo nosso camarada Pedro Dórdio, uma tostada de Tony G Tapes, que é, como que diz, o Teo Bucadamo. Adeus e até para a semana.
1: Até para a semana e obrigado pelo convite, Pedro Azevedo.
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2: Quatro, três, dois, um.
3: É pá, mas aconselho a toda a gente na sua hora de almoço dançar durante uma hora.
2: Não é? Olha, não tens clientes a seguir?
3: Sim.

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Ora, muito bom dia, caríssimos ouvintes. 3 de junho, aqui estamos. Já quase passa meia hora das 10. Entramos no mês de junho, primeiro episódio. Primeiro bom dia do mês de junho. Acho que hoje é dia de greve. Muitas coisas a passarem-se. Very eventful.

Ora, ora, então com o Eventful quer dizer que dormi poucas horas, tenho que ser honesta com vocês, caros ouvintes. So we're taking it very easy. Espero que estejam a curtir do reggae e destas faixas provindas da Nigéria. Voltamos agora às Lijado Sisters, Nigéria. Acho que esta é a música mais conhecida. Come On Home. Há bocado escutámos a Erora.

Darondo is in the house. Para os ouvintes do Bom Dia Assíduos, sabem o quão fanática sou do Darondo. Darondo, oriundo de LA. Hoje começamos o dia devagar, para quem ainda não percebeu. Tinha um convidado muito especial, mas fez-me um ghost. É isso, the word is out, fui ghosted. Mas está-se bem. Porque tenho o disco do Darondo. E vamos ter uma surpresa. Não sei bem o que é, mas sei que vamos todos ser surpreendidos. E é isso, caros ouvintes. Estou aqui com vocês até à 1 da tarde.

Mas fica a dica. Não façam um ghost a ninguém, isso não é nada fixe. We hate flaky people. Mas já, bora lá curtir esta manhã maravilhosa, 3 de junho.

Mas é isso, fica a dica. You ghost me and you're out. Muito contente por ter este disco do Daronde nas minhas mãos a partilhar com vocês. Ainda nem ouvimos as melhores faixas dele. Nem sei se vamos ouvir. Se os ouvintes se portarem bem e não me fizerem ghost. Bom dia para quem entrou agora.

é chato, mas está-se bem. E acho que vem um amigo meu. Vamos falar sobre o tempo e tal. Rádio matinal, é obrigatório falar sobre o tempo. Apesar de não ser assídua nesse tema,

Sir William Onyebor in the house. 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É impossível falar da Nigéria sem falar sobre esta lenda.

Para aqueles que não conheciam o William Onyeber, you're welcome. Convido-vos a explorar este álbum épico, lendário. É possível que eu passe a Atomic Bomb daqui a bocado, para aqueles que sabem. E volto a dizer bom dia para aqueles que entraram agora. Bom dia, bom dia.

curtir deste reggae delicioso. Não estou a conseguir largar o reggae esta manhã. Caros ouvintes, não sei se já repararam, mas não estou a dar track IDs hoje. Comecei o programa do Bom Dia de hoje a dizer que a vida tem andado bastante eventful. E é isso, hoje não há track IDs. Surprise, surprise. Mas digo-vos esta, Michael, Caroli and Polly. There you go. 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Must be something. Or the other. Possivelmente o melhor find desta última hora.

isso mesmo. One thing or the other. O convidado não apareceu, mas tenho aqui um dos meus melhores amigos. And that's what I'm talking about. One thing or the other. Hey.

0: 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Eu sei que costumo fazer o programa sempre em português, mas agora temos aqui o Harry, por isso iremos mudar de idioma. 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

Acham que a pessoa que faz ghost sente-se mal? Shame. Estamos agora aqui atrás com... Vou-vos dar outro track ID. Hoje é uma manhã diferente, como são sempre. Estamos agora ao som de Nick Carr, Swahili. E quando acabar esta faixa, dado que são 11h11, vou introduzir uma nova rubrica deste programa do Bom Dia Comigo, que é o Whether You Like It or Not. Vamos falar do tempo.

Malta, bom dia. Outra vez, fica aqui o lembrete, estamos aqui para nos divertir. Não levem as coisas assim tão a sério.

Eu até ao dia de hoje nunca falei muito sobre o tempo. Fica aqui a dica também, estão todos convidados também a ficarem a ouvir esta conversa matinal ou não. A escolha é vossa. Estamos aqui na Eastside Radio e este é o Bom Dia. Agora aqui atrás com o projeto de Arthur Russell, Dinosaur L. In the car.

todos aqueles que estão a ouvir, sejam abençoados com Alice Coltrane. Give me a smile. We're halfway in, estamos a meio do programa. Estou muito contente de ter aqui o meu amigo.

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não estava a sentir. Estamos agora a ter o prazer e o gosto de escutar o projeto Solte. O nome desta faixa é Air.

Acho que sem dúvida o projeto Salt é dos melhores projetos musicais dos últimos tempos. Faz bem à alma. A Cleo Sol participa em muitas destas faixas de composições. A voz angelical de Cleo Sol. Estamos agora a apanhar um pouco de ar e é o nome da faixa.

Parece o soundtrack da Utopia, não parece? The Gates to Heaven. Nunca ouvi muitas vezes esta faixa, acho que ouvi umas duas ou três. É sem dúvida especial. Espero que estejam a apreciar. A minha música favorita deste projeto é Miracles e a Masterpiece, sem sombra de dúvida. Fica aqui também um lembrete que o Duro de Matar abre daqui a nada, daqui a 12 minutos. Venham aí dizer um olá. Falando também de projetos nós, ontem fui ver um concerto muito giro. Muito giro é pouco. Ridiculamente espetacular. Foi assim um sound healing de noise. Tive o gosto de ver a performance do Gabriel Ferrandini e da Evy Shen nas Carpintas de São Lázaro. E muito obrigada, Gabriel e Evy Shen. Foi lindo. Bem, bem, bem. Vamos agora avançar para New Composers. Aqui subir um pouco

Acho que ouvimos esta faixa há umas semanas. É uma grande malha. Acho que há duas versões deste álbum. Há a versão que foi lançada na Rússia, em São Petersburg, São Petersburgo. Acho que não é em disco, só há em CD. É um ótimo álbum. Isto é só música boa aqui no Bom Dia.

Ad gloriam, caros ouvintes. Bem, estamos agora a entrar nos últimos 50 minutos deste programa de Bom Dia Surpresa, em que estou a dar poucas track IDs. Hoje é uma manhã diferente. Estou aqui com um dos meus melhores amigos, o Harry. And we love to faff.

Ora, tantas surpresas. Temos aqui o Gustavo na cabine. Caros ouvintes, eu disse, hoje está a ser uma manhã muito diferente. Tive um ghost, mas tenho aqui dois amigos. O que é nosso é nosso.

Entretanto, estamos agora a ouvir a Geoffrey Landers, Breed Love, Gandalo. Eu tenho um som que é o Camélia, que eu adoro. E agora vamos relaxar um pouco e não ser assim tão alternativos. E vamos escutar Jamiroquai. Yeah, that's the shot, right? You were trying to go for it? Should we go for it? Let's go. And ready, set, go. 1, 2, 3. 1, 2, 3, go. This is a mix.

0: say that this mixed version with the sax, I don't know. What do you feel? You do play the sax, right?
1: I love anything with the sax. I have a whole sax.
0: What? Is that code for something else? I love the sax. We love sax. Ok, eu acho que ninguém está pronta para esta faixa. Ouvi a caminho daqui, da Eastside Radio. Ouvi na rádio, logo a seguir a perceber-me que estava a ser ghosted. Pá, e foi genial. Não sei, se não tivesse ouvido esta música no carro, também não teríamos ouvido agora. E vamos ouvir, porque é unbelievable.

0: am loving this. It's like,
1: unbelievable.
0: It's unbelievable. That's what it is. What's the word? Unbelievable for today. I love being ghosted. No, I don't. Don't you dare, guys. Girls, guys. Yeah. Ghosts. Don't you dare, ghosts. Mas já, foi genial, tipo, ser gosta de este som começar a tocar na rádio, foi incrível. And we're gonna keep playing some bangers. Don't take yourself so seriously. Não se levem tão a sério, relaxem, por favor. E agora vamos escutar...

0: Ora, chegou o momento mais esperado deste programa. A borda d'água. Então, entramos no novo mês, mês de junho, 3 de junho. Olá para quem entrou agora. Olá para outra vez para quem me está a ouvir. Então, o cabeçalho do mês de junho diz assim: Junho floreiro, paraíso verdadeiro. Life is good. Life is good. How's your life?
1: Junho floreiro, paraíso verdadeiro.
0: Paraíso verdadeiro.
1: Ah, paraíso verdadeiro.
0: Então, hoje, quarta-feira, São Carlos Luanga e companheiros, vou fazer o Google, o aniversário da morte de Agostina Bessa Luís, uma escritora, e esta é a parte interessante. Hoje é o Dia Mundial da Bicicleta. Estranho, não é? Porque para quem é assíduo a estes programas sabe que no dia 19 do 4, o TP, se estás a ouvir, no dia 19 do 4 foi World Bicycle Day, mas code para LSD. Hoje é de facto mesmo Bicycle Day.
1: Oficial.
0: And weirdly enough, it's the first time I'm not talking about the Jeters and how they suck and how I love it and how they suck. My toxic relationship with the Lisbon bicycles. I don't know, we could talk about Amy Winehouse, because we've already read the almanac. Este foi o momento de borda d'água. E estava aqui a ver com o Harry. We're seeing what we could listen to. We're going loose. We're not taking ourselves too seriously.
1: As per usual.
0: As per usual. It's a bit dangerous that you're here because I'm even more comfortable. Like I'm just going with it. I feel very safe with you by my side. We're always faffing.
1: In complete opposite, I'm completely petrified, which is fine.
0: He's radio scared.
1: I'll get used to it. I've got a face for the radio, so
0: I've got a radio face, but to be honest, there is a camera, right? Oh, you got really excited when I told you I have the Frank album here from Amy Winehouse, which I have been listening to a lot. I wanted to play Fuck Me Pumps, but you asked to play,
1: stronger than me.
0: and you guys should all be stronger than me and Harry.
1: We're the baseline.
0: We're the baseline. And it's a live version, guys. It's a live. A álbum Frank está tipo no top 3 de álbuns de sempre.